arcos e arcas por se fazer. Arcos de ovo e de serpente, portanto arcos de oficina. E certa alegria que mantém esticada a corda do horizonte. O ofá é um seio, um sorriso, uma fímbria. A península que se inclui no acaso de um golpe de vista. A gueré contínuo, o monjolo infinito, a vamunha incontornável. Farai morar, o corpo a abraçar outros corpos, de novo, luzindo, à medida que atrapalha a ideia que divide. O ofá é a tentativa de se modelar à espera, quando o gesto abriga o tempo.